Ah, fechou, vem aqui. Ah, você tá aqui. Top, please come up to 396, please.